seguimos em frente com o tema Spiders, é o nono faixa do segundo álbum de estúdio da banda britânica de indie rock Editors. O álbum An End as a Start, lançado em 2007, produzido por Jack Neath Lee, conhecido pelo seu trabalho com bandas como U2 e Snow Patrol.

faixa do seu EP de 6 temas intitulado Easter Lily. Seguimos em frente com Bruce Dickinson e o tema Change of a Heart para o ano de 2010. Depois, Letting the Cable Slip dos norte-americanos Bush.

edição da Casa dos Anjos. Por aqui passaram Bush, Cutting Crew com I've Been In Love Before. E estes que estamos a ouvir são os Danger Danger com Don't Walk Away. Voltamos dentro de 8 dias para mais uma edição de rock aqui na tua rádio. Vamos ficar com o tema Talk, um dos singles mais conhecidos da banda britânica Coldplay, lançado em 2005, lá para o lado de dezembro, como o terceiro single do seu terceiro álbum de estúdio X&I. O tema é famoso por utilizar o riff principal de sintetizador do tema Computer Love de 1981, do grupo pioneiro de música eletrónica alemão Kraftwerk. Fica aqui o tema Talk dos Coldplay. Fiquem na nossa companhia até lá. Stay safe. Eu sou o Zavial e esta é a Queda dos Anjos.

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0: duas horas.
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1: Bem, esta semana no Top 5 vocês ditaram a entrada direta para uma das posições, já vamos ver qual, de uma das músicas de apoio à nossa seleção de um dos nossos artistas portugueses. Qual será o lugar em que se posicionou? É isso que vamos ver a partir de agora. Contamos então com uma nova entrada na tabela desta semana. Número 5, nova entrada. É logo no topo da tabela, em baixo, não é? No fundinho da tabela, que aparece esta nova entrada. Número 5 é uma nova entrada do Melão, o ex-excesso. Isto porque, para quem não sabe, os excessos voltaram a separar-se. O Melão com este Contigo Estou em Casa. A primeira semana que se apresenta na tabela é uma música de apoio à seleção nacional neste Mundial de 2026.

Contigo estou em casa do melão esta semana a entrar diretamente para o número 5. Uma nova entrada, a única para a tabela desta semana. Quanto ao número 4, mantém-se nas mãos desde a semana passada do Fernando Daniel e o tema Juro. Anda por cá há 6 semanas na tabela, concretiza esta sexta semana, mantendo-se no número 4. Juro e Fernando Daniel.

Juro de Fernando Daniel esta semana a manter-se no número 4 do Top 5 da RL Açores. Foram vocês que votaram. Continuo a dizer muito obrigada a vocês em casa que todas as semanas fazem possível a renovação desta tabela. Como é que vocês fazem se ainda nunca votaram na nossa tabela? É muito simples. No final do programa sai o link de uma sondagem no Facebook da RL Açores e também no grupo Heartbeat Music RL Açores no Facebook. E vocês podem selecionar 5 opções da listagem de músicas que vos é apresentado para a votação. Caso não encontrem por lá a música que vocês gostavam de ver na tabela, é muito fácil, basta adicionar mais uma opção à lista e essa música passa a fazer parte da listagem para votação da tabela do Top 5 da nossa rádio. Cuidado porque há uma atenção especial a ter, em termos de regras, só há possibilidade de existir uma música por artista na tabela de cada vez. Ou seja, é uma medida que tomamos porque há uns tempos atrás haviam 3 músicas do mesmo artista no top 5. Isso não pode acontecer porque deixa de poder entrar na tabela outros nomes, outros artistas, outros talentos que também têm direito de subir à tabela. E por isso só é permitido uma música por cada artista a votação todas as semanas. Passo a explicar então esta parte e então prosseguimos na nossa votação. Na nossa contagem decrescente e não na votação. Já dissemos que no número 5 se encontra a nova entrada do Melão com a música de apoio à Seleção Nacional no Mundial de Futebol Contigo Estou em Casa. No número 4 manteve-se Fernando Daniel com Juro. No número 3 desce uma posição na tabela, deixa a vice-liderança o tema Eu Vou Estar Aqui dos Excesso. Anda por cá há 26 semanas. Excesso e Eu Vou Estar Aqui.

A exceção esta semana, na terceira posição, descem uma posição na tabela. Quanto à vice-liderança agora, pertence à subida de um posto da música Sem Ar, de Carlos Ribeiro. Também ele, ou é exceção a marcar presença na nossa tabela. Anda por cá há 13 semanas, Sem Ar e Carlos Ribeiro esta semana no segundo lugar.

Chegamos então ao número 1. Este mantém-se inabalável há semanas nesta posição. É Lusa. O tema chama-se Eros. Mantém o número 1 desde a semana passada.

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2: Afonso Braz e Luís Trigacheiro rodam agora com o Verão.

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1: 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O último sinal foram 3 horas.
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2: A faturação dos negócios em Lisboa cresceu 8,01% nos dias dos concertos de Bad Bunny no Estádio da Luz na semana passada, de acordo com os dados divulgados pelo NICR. A empresa comparou ainda a performance de negócios em Lisboa durante a estadia do cantor porto-riquenho com o do período de Rosalía, que passou na capital para dois concertos na Meu Arena nos dias 8 e 9 de abril. Nos dias dos concertos de Bad Bunny, a faturação de negócios na capital cresceu 8,01% face ao mesmo período de 2025, enquanto nos dias dos espetáculos de Rosalía caiu 0,79%, indica o relatório da Unicre. Ainda assim, o número de transações aumentou em ambos os casos, com Bad Bunny a gerar um crescimento de 12,03% e a cantora espanhola 1,31%. O impacto dos concertos fez-se sentir, sobretudo no retalho alimentar tradicional, nas perfumarias e na restauração, especifica ainda a Unicre. Charlie XCX está de volta aos álbuns com Music, Fashion, Film e vai editá-lo a 24 de julho, revelou a própria nas redes sociais. O sucessor de Brat, de 2024, tem na fotografia de capa o realizador Martin Scorsese, o músico John Cale e o designer de moda Marc Jacobs. 11 canções, 30 minutos, 5 segundos, escreve a artista britânica na publicação, anunciando que já pode ser pré-encomendado. O disco foi antecipado pelos singles Rock Music e SS26, este último dando mote para o nome do disco. We're walking on a runway that goes straight to hell. Nothing's gonna save us, not music, fashion or film. Paralelamente a estes dois singles, a artista partilhou em exclusivo um perfil alternativo no Instagram intitulado B-Sides. Duas outras canções que servem de lados B, I Keep Thinking About You Every Single Day and Night e Playboy Bunny, ambas estarão apenas disponíveis em vinil. A digressão com a orquestra de Melancholy and the Infinitive Sadness, clássico de 1995 dos Smashing Pumpkins, vai passar por Portugal. Em concerto organizado pela Everything is New, Billy Corgan, o líder incontestado do grupo, vai fazer-se acompanhar da Orquestra Sinfonieta de Lisboa a 15 de setembro no Coliseu de Lisboa. Esta digressão, intitulada A Night of Melancholy and the Infinitive Sadness, feat Billy Corgan, começa a 1 de setembro com duas noites no Royal Festival Hall em Londres. Prosseguindo na Bélgica, dois concertos em Bruxelas e um em Antuérpia, a França, duas noites em Paris, em Espanha, dois concertos no Palácio Vista Alegre em Madrid, antes de chegar a Lisboa. Em 1996, a digressão de Melancholy and the Infinitive Sadness passou por Portugal para um celebrado concerto na Praça de Touros de Cascais, a 2 de maio desse ano, várias vezes apontado por Billy Corgan como um dos seus preferidos de sempre. Os bilhetes, faz saber a promotora, já se encontram à venda. Dua Lipa partilhou em parceria com o Google Maps uma lista com alguns dos locais que considera serem de passagem obrigatória nas suas viagens pelo mundo. A lista conta com 130 locais espalhados por 47 países e Portugal não ficou de fora. Há um no Porto e outro em Lisboa. Na Invicta, a artista britânica destaca a Livraria Lelo, a autoproclamada livraria mais bonita do mundo, que ao longo dos últimos anos se tornou num dos pontos turísticos mais concorridos da cidade. Já em Lisboa, a escolha de Dua Lipa foi mais musical e talvez surpreendente. A autora de Future Nostalgia destaca a Amor Records nos Anjos. Entre as demais escolhas de Dua Lipa estão restaurantes em Barcelona e em Madrid, livrarias e lojas de discos em Londres, bistrôs em Nova York ou parques em Los Angeles. O homem que planeou um ataque terrorista a um concerto de Taylor Swift em Viena em 2024 foi condenado a 15 anos de prisão, noticia a imprensa austríaca. Identificado como Baron Hay, o homem de 21 anos preparou-se para o ataque com a ajuda de vídeos do Estado Islâmico, tendo procurado adquirir ilegalmente uma metralhadora e um lança-granadas. Baron Hay foi ainda condenado por colaborar com outro homem, um eslovaco identificado como Hardakay, com o qual estaria a planear mais ataques, estes ao Médio Oriente. Em tribunal, Baron Ian disse-se arrependido pelos seus atos. O ataque teria lugar num dos concertos da Eras Tour, no estádio de Ernst Happel, a 8 de agosto de 2024. Os concertos acabaram cancelados por questões de segurança. Madonna atuou de surpresa em Times Square, Nova York, num evento ligado ao mês do orgulho LGBTQIA+, em parceria com Grindr, aplicação de encontros gay. Nos 20 minutos em que transformou a praça nova-iorquina numa gigante pista de dança, estreou o novo single Love Sensation. Anunciado durante a semana na aplicação, o mini-concerto foi transmitido em direto na plataforma Grindr e nele Madonna, junto com o produtor Stuart Price, apresentou também os recentes singles I Feel So Free e Bring Your Love, ambas a serem incluídas no vindouro novo álbum Confessions 2 e os clássicos Hang Up, Get Together e I Love New York. Vamos lá, gays, raparigas, rapazes, bonecas, feliz Pride, disse a artista norte-americana a dado momento da atuação. Estão prontos? A mãe chegou. Recorde-se que Confessions 2, sequela do álbum Confessions on the Dance Floor de 2005, será editado a 3 de julho e será composto por 16 novas canções. Os músicos Bruce Springsteen, Foo Fighters, Dave Matthews, Brittany Howard e Joan Baez são os cabeças de cartaz de um festival de protesto contra as políticas da administração Trump marcado para Washington, D.C., num mês antes das eleições intercalares. Bruce Springsteen e o guitarrista dos Rage Against the Machine, Tom Morello, anunciaram o festival enquanto atuavam juntos no National Park em Washington, durante a fase final da digressão americana Land of Hope and Dreams de Springsteen. O festival Power to the People, com um dia de duração e dois palcos, está marcado para 3 de outubro no Meriwether Post Pavilion em Columbia, Maryland, e está a ser promovido como um evento sobre liberdade, justiça e igualdade e rock and roll. Parte das receitas de todos os bilhetes vendidos será destinada a organizações como os Vote Riders e os Headcount, organizações sem fins lucrativos que promovem o acesso ao voto. O festival contará ainda com atuações dos Dropkick Murphys, Jack Black, Serj Tankian, Killer Mike, Taylor Momsen e das Linda Lindas, entre outros. Bruce Springsteen critica há muito tempo o presidente Donald Trump, por sua vez apelou ao boicote dos concertos do músico, chamando-lhe um completo falhado que espalha ódio. 10 anos depois de esgotarem 28 coliseus, António Zambujo e Miguel Araújo vão regressar aos palcos nobres do Porto e Lisboa no início de 2027 para 10 concertos especiais pensados como reencontro, celebração e continuação natural de um projeto que continua a ocupar um lugar único na música portuguesa. Sem datas extra, serão 5 noites no Coliseu do Porto de 5 a 9 de janeiro e 5 noites no Coliseu dos Recreios em Lisboa de 2 a 6 de janeiro. Segundo informação avançada pela Primeira Linha, agência de management e booking, os bilhetes para os concertos dos Ujus são colocados à venda a partir de 10 de junho nos locais habituais. Recorde-se que em 2023, os dois músicos e amigos levaram o espetáculo conjunto à Mel Arena em Lisboa e ao Super Boca Arena, Pavilhão Rosa Mota no Porto, tendo posteriormente editado o álbum ao vivo Ujus nas Arenas. Ronnie Wood, guitarrista dos Rolling Stones, irá dar um concerto a solo no Coliseu de Lisboa no próximo dia 14 de setembro. Guitarrista dos Rolling Stones desde 1975, Ronnie Wood integrou ainda as bandas The Byrds, o Jeff Beck Group e os Face. O seu primeiro álbum a solo, I've Got My Own Album to Do, saiu em 1974, quando ainda era membro dos Face, seguido por Now Look em 1975. Em 2025 lançou Fearless, The Anthology 1965 a 2025, que percorre os seus 60 anos de carreira e inclui 4 inéditos. Segundo a promotora Everything Is New, os bilhetes já estão à venda e os preços variam entre os 65 euros em camarote lateral por pessoa e os 195 euros para a plateia AA.
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2: Quatro da manhã.

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3: São 6 horas.

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1: 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RL Açores, são 7 horas.
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2: Bom dia, são 8 horas.

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2: Sabia que a rádio nos Açores é muito mais do que um meio de comunicação, sendo o verdadeiro pilar da identidade de cada ilha? As primeiras emissões experimentais privadas remontam a 15 de julho de 1928 em Ponta Delgada. Mas a rádio pública oficial só ganharia fôlego a 28 de maio de 1941, com a inauguração do emissor regional dos Açores da Emissora Nacional. Durante décadas, foi esta estação, que hoje conhecemos como Antena 1 Açores, que quebrou o isolamento geográfico, transmitindo notícias cruciais como o fim da Segunda Guerra Mundial e a chegada do homem à Lua. Mas a história não se fez apenas em São Miguel. Na Ilha Terceira, a Voz da Terceira, o Rádio Clube de Angra, foi fundado a 3 de abril de 1947 por iniciativa de Belmiro da Silva Rocha e Fausto Rodrigues Cristóvão. Já em Santa Maria, o Clube Asas do Atlântico nasceu em 1946, inicialmente como Clube do Ganso, desempenhando um papel vital no apoio à aviação civil e à comunidade local. Desde os antigos gravadores de bobina até à era digital, a rádio acompanhou as crises como o Vulcão dos Capelinhos em 1957 e celebrou a conquista da autonomia regional. Hoje, o arquipélago vibra com dezenas de rádios locais que mantêm vivo o sotaque e a alma de cada uma das nossas novilhas.
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3: A faturação dos negócios em Lisboa cresceu 8,01% nos dias dos concertos de Bad Bunny no Estádio da Luz na semana passada, de acordo com os dados divulgados pela Unicre. A empresa comparou ainda a performance de negócios em Lisboa durante a estadia do cantor porto-riquenho com o do período de Rosalía, que passou na capital para dois concertos na Meu Arena nos dias 8 e 9 de abril. Nos dias dos concertos de Bad Bunny, a faturação de negócios na capital cresceu 8,01% face ao mesmo período de 2025, enquanto nos dias dos espetáculos de Rosalía caiu 0,79%, indica o relatório da Unicre. Charlie XCX está de volta aos álbuns com Music, Fashion, Film e vai editá-lo a 24 de julho, revelou a própria nas redes sociais. O sucessor de Brat, de 2024, tem na fotografia de capa o realizador Martin Scorsese, o músico John Cale e o designer de moda Marc Jacobs. 11 canções, 30 minutos, 5 segundos, escreve a artista britânica na publicação, anunciando que já pode ser pré-encomendado. O disco foi antecipado pelos singles Rock Music e SS26, este último dando mote para o nome do disco. A digressão com a orquestra de Melancholy and Infinitive Sadness, clássico de 1995 dos Smashing Pumpkins, vai passar por Portugal. Em concerto organizado pela Everything is New, Billy Corgan, o líder incontestado do grupo, vai fazer-se acompanhar da Orquestra Sinfonieta de Lisboa a 15 de setembro no Coliseu de Lisboa. Esta digressão, intitulada A Night of Melancholy and Infinitive Sadness, feat Billy Corgan, começa a 1 de setembro com duas noites no Royal Festival Hall em Londres. Prosseguindo na Bélgica, dois concertos em Bruxelas e um em Antuérpia. A França, duas noites em Paris. Em Espanha, dois concertos no Palácio Vista Alegre em Madrid, antes de chegar a Lisboa.
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1: 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O último sinal foram 9 horas.

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Oito minutos passam agora das nove. Continua com o RL. Hoje está com a voz de São Jorge. E a primeira hora do seu programa Ao Sabor da Manhã, quinta-feira, 11 de junho.

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4: A continuação de uma ótima manhã está na companhia da RL Açores, está com a voz de São Jorge. Altura para lhe darmos a conhecer o que lhe reserva o seu signo nesta quinta-feira, é o dia 11 de junho. Começando então pelo signo de Carneiro, a carta do dia é o valete de espadas, que significa vigilante e atento. No amor, uma nova amizade ou uma relação mais séria podem estar no horizonte. Fique atento. Quanto à saúde, evite uma vida sedentária. O importante é que se mexa. No dinheiro, atenção aos novos negócios. Aconselhe-se com quem sabe. Vamos agora para o signo de Touro. A carta do dia, a rainha de espadas, que significa melancolia, separação. No amor, evite confrontos diretos com o seu par. Afaste uma possível separação. Na saúde, pode procurar repousar mais. A sua saúde não é de ferro. Quanto ao dinheiro, o excesso de confiança pode prejudicá-lo. Aceite as críticas dos outros e aprenda com elas. Vamos agora para o signo de Gêmeos. A carta do dia é o 5 de paus, que significa fracasso. No amor, evite alimentar mal-entendidos. Dê mais ouvidos ao coração. Quanto à saúde, coma alpestres secos. São ricos em nutrientes que ajudam a prevenir o cancro. No dinheiro, cautela com as tarefas que tem a cargo. Faça tudo com muita atenção. Vamos agora para o signo de Caranguejo. A carta do dia, o de pendurado, que significa sacrifício. No amor, tenha pensamentos positivos. O amor chegará. Quanto à saúde, pode andar a trabalhar demais. É conveniente que se alimente bem. Quanto ao dinheiro, o período de sacrifício que atravessa acabará em breve. Sairá mais forte física e espiritualmente. Passamos agora para o signo de Leão. A carta do dia, o ermita, que significa solidão. No amor, dê uma oportunidade ao amor. Ninguém nasceu para estar sozinho. Na saúde, modere a atividade física. Faça exercícios adequados à sua condição. Quanto ao dinheiro, a sua competência será recompensada. Está de parabéns. Vamos agora para o signo de Virgem. A carta do dia, a Imperatriz, que significa realização. No amor, faça um jantar com os seus familiares. Invista na união e na partilha. Na saúde, cuidado com os esforços. Evite carregar muitos pesos. No dinheiro, pode avançar com um novo negócio. Seguimos agora com o signo de Balança. A carta do dia, o 8 de paus, que significa rapidez. No amor, passe mais tempo com o seu par. A relação amorosa sairá a ganhar. Quanto à saúde, tome vitaminas para fortalecer o cérebro. Quanto ao dinheiro, possíveis ideias que lhe darão muito lucro. Vamos agora para o signo de Escorpião. A carta do dia, o valete de copas, que significa lealdade e reflexão. No amor, se escutar o coração, certamente vai encontrar a resposta que procura. Quanto à saúde, fortaleça os pulmões, passando mais tempo ao ar livre na natureza. Quanto ao dinheiro, aproveite as oportunidades que a vida lhe dá. Agarre-as. Passamos agora para o signo de Sagitário. A carta do dia, o 7 de ouros, que significa trabalho. No amor, seja mais dedicada ao seu par. Dê mais estabilidade à sua relação. Na saúde, adote uma postura perante a vida. Quanto ao dinheiro, poderá fazer um novo negócio. Mantenha-se alerta e tudo correrá bem. Passamos agora para o signo de Capricórnio. A carta do dia é o 6 de ouros, que significa generosidade. No amor, seja mais compreensiva com o seu par. A confiança trabalha-se. Quanto à saúde, evite tomar bebidas alcoólicas. Dê descanso ao fígado. Quanto ao dinheiro, gaste dinheiro em algo que a deixe feliz. Seja generosa consigo. Passamos agora para o signo de Aquário. A carta do dia, o 2 de copas, que significa amor. No amor, dê mais atenção aos desejos da pessoa amada. O amor deve vir em primeiro lugar. Quanto à saúde, combate o envelhecimento aplicando no rosto compressas com chá de gavalinha. Quanto ao dinheiro, pode sentir-se desmotivada no trabalho. Pense em novos rumos. E para finalizar, vamos para o signo de Peixe. A carta do dia, a Lua, que significa falsas ilusões. No amor, evite criar barreiras entre si e o seu par. Tornem-se mais cúmplices. Quanto à saúde, isole-se para colocar as ideias num lugar. Ora a hora, Deus melhora. Quanto ao dinheiro, faze de energias menos positivas. Proteja-se não fazendo gastos excessivos. Então isto que lhe reserva o seu signo nesta quinta-feira, dia 11 de junho.
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36 minutos passam das 9. Continua a sintonizar o FM DRL Açores, primeira hora do seu programa Ao Sabor da Manhã. Depois de escutarmos Luan Santana com o tema Acertou a Mão, a voz é dos Solitários. Se você ama, perdoa.

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E depois dos nossos compromissos comerciais, a música está de regresso à antena da RL Açores na primeira hora do seu programa Ao Sabor da Manhã. Com os DNA. Alô, Morena.

0: Bom dia, são 10 horas.
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4 minutos passam das 10, entramos na segunda hora do seu programa Ao Sabor da Manhã, na RL Açores. Depois de escutarmos os 4 menos com o tema E Sede, a voz é de Jaxel, 1000 por minuto.

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0: É no Porto de Arguineguín, na Gran Canária, que o Papa se encontra a esta hora com responsáveis pelo acolhimento de migrantes naquela ilha do arquipélago das Canárias. Um momento que está a ser acompanhado pela vaticanista Aura Miguel, agora em direto. Boa tarde, Aura.
1: Olá, Vítor. Boa tarde.
0: O Papa teve uma recepção muito calorosa.
1: Sim, apesar de, quer dizer, calorosa, mas não é muita gente que aqui se reúne, mesmo à beira-mar, no chamado Porto da Vergonha, por terem aqui tentado entrar tantos migrantes e muitos deles terem naufragado. Este encontro, que inclui testemunhos, neste momento ele já foi saudado, o Papa, pelo bispo local, mas está agora a dar um testemunho Tito Villarmea, que é comandante de salvamento e da guarda-mar aqui desta zona, e é impressionante o seu testemunho, porque está, pelas piores razões, acostumado a estas tensões de naufrágios e noites escuras e vozes a gritar, a chamar por ajuda, e ele está a testemunhar que na sua vida, durante os últimos anos, e com a equipa dele, já conseguiu resgatar mais de 20 mil pessoas. E é um número que causador, disse ele, e nunca se esquece, porque há muitos outros que não se salvam, e que esta imagem das Canárias de dia pode ser muito interessante e turística, mas de noite é outra realidade, diz ele, com mar bravo, escuridão absoluta, embarcações frágeis, cheias de pessoas e algumas mortas. E é exatamente sobre isso que o Papa vai falar. Haverá ainda mais testemunhos do setor que ajuda os que chegam, sobretudo a Cáritas. Também fomos informados que na altura do Covid o drama ainda foi maior, e a Cáritas foi a única instituição que arriscou acolher os sobreviventes. Haverá também outra gente de testemunhos, no fundo, no salvamento do mar. Mais de 1.600 profissionais que cuidam da ajuda, enfim, e por isso o Papa quer vir aqui homenageá-los. Deste encontro, depois do Papa discursar, ele ainda vai prestar uma homenagem com flores, muito provavelmente vai atirar flores ao mar, a lembrar aqueles que não conseguiram sobreviver, e também vai abençoar uma cruz feita com bocados de madeira.

0: Era destas embarcações muito frágeis que são usadas pelos africanos que tentam melhor sorte aqui nestas terras e que vêm de países cerca de entre 100 e 150 quilómetros de distância que tentam entrar em Espanha através das Canárias e por isso, enfim, algumas coisas que restam destas embarcações aqui neste caso, a madeira é usada para fazer uma cruz e amanhã, quando o Papa celebrar missa noutra ilha, será mesmo colocada uma embarcação dessa junto ao altar.
1: Momentos que certamente vais acompanhar. Obrigado, Ora Miguel, vaticanista da Renascença, que acompanha a visita pastoral do Papa na Espanha. Cumpre agora a terceira etapa nas Ilhas Canárias. A preocupação com os migrantes é tema central da presença de Leão XIV no arquipélago. Caso da grávida da Mortosa, o Tribunal da Relação do Porto confirma a absolvição de Fernando Valente da prática de todos os crimes de que era acusado: homicídio qualificado, aborto, profanação de cadáver, acesso ilegítimo e moeda falsa. A relação entende que a decisão do Tribunal de Júri em primeira instância não padece de qualquer nulidade, nem de vício interno ou erro de julgamento substanciais. Só durante a tarde é que deverá ser possível controlar o incêndio que continua a lavrar em terras de Boro às portas do Parque Nacional da Peneda-Gerês. Os meios vão continuar a ser reforçados ao longo das próximas horas. Neste momento, 3 meios aéreos, 120 operacionais, combatem as chamas que lavram em duas frentes numa zona de difícil acesso. Tudo para conferir, Zé, no site da Renascença.
2: Ok, até já, Vítor. Até já. Então, foi a edição do meio-dia com Vítor Mesquita, já a seguir Taylor Swift.
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3: Sabia que a rádio nos Açores é muito mais do que um meio de comunicação, sendo o verdadeiro pilar da identidade de cada ilha? As primeiras emissões experimentais privadas remontam a 15 de julho de 1928 em Ponta Delgada. Mas a rádio pública oficial só ganharia fôlego a 28 de maio de 1941, com a inauguração do emissor regional dos Açores da Emissora Nacional. Durante décadas, foi esta estação, que hoje conhecemos como Antena 1 Açores, que quebrou o isolamento geográfico, transmitindo notícias cruciais como o fim da Segunda Guerra Mundial e a chegada do homem à Lua. Mas a história não se fez apenas em São Miguel. Na Ilha Terceira, a Voz da Terceira, o Rádio Clube de Angra, foi fundado a 3 de abril de 1947 por iniciativa de Belmiro da Silva Rocha e Fausto Rodrigues Cristóvão. Já em Santa Maria, o Clube Asas do Atlântico nasceu em 1946, inicialmente como Clube do Ganso, desempenhando um papel vital no apoio à aviação civil e à comunidade local. Desde os antigos gravadores de bobino até à era digital, a rádio acompanhou as crises como o Vulcão dos Capelinhos em 1957 e celebrou a conquista da autonomia regional. Hoje, o arquipélago vibra com dezenas de rádios locais que mantêm vivo o sotaque e a alma de cada uma das nossas nove ilhas.
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0: aos títulos desta edição, João Fonseca.
1: Nesta Bola Branca, a resposta aos críticos de Cristiano Ronaldo, no dia em que começa a edição 23 do Mundial de Futebol, o regresso de André Silva ao Porto e a conferência de imprensa de Rui Costa, o presidente do Benfica.
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1: Boa tarde, já vamos a Cristiano Ronaldo e ao início do Mundial. Para já, César Peixoto está prestes a ser anunciado no Wolverhampton, clube inglês que acaba de anunciar a saída de Rob Edwards, faltando assumir oficialmente a contratação do técnico português que esta época levou o Gil Vicente ao sexto lugar da Primeira Liga. Peixoto vai treinar o Wolverhampton dos portugueses José Sá, Totti Gomes e Rodrigo Gomes, equipa que desceu ao Championship. E Cristiano Ronaldo ainda está aí para as curvas. A noite de desacerto do capitão de Portugal lança dúvidas em muitos adeptos e a imprensa estrangeira já especula com a capacidade do craque português. Espanha, Brasil, Alemanha e França, candidatos à conquista do troféu, desconfiam que CR7 ainda seja uma mais-valia para as esquinas. Lionel Pontes, antigo tutor e treinador de Cristiano, responde à crítica nacional e estrangeira.
2: Realmente existem críticas, acho que nós temos aqui olhar para a frente e para aquilo que aí vem, que é um campeonato do mundo. E as pessoas devem valorizar aquilo que foi feito e aquilo que está por fazer. Não é por um jogo que vamos desvalorizar o rendimento do jogador, ainda por cima do jogador que é. Só temos que apoiar, temos que acreditar, porque ele tem vindo a provar ao longo dos tempos que é capaz de surpreender toda a gente.
1: E numa resposta mais objetiva, aponta aos números de CR7 que, como algodão, não enganam.
2: Não saberá da melhor forma entre ele e o capitão Cristiano Ronaldo a melhor forma de o potenciar, de ajudar a equipa e de corresponder àquilo que são as expectativas da seleção nacional. Ronaldo ainda faz a diferença, não tenho dúvidas. É olhar um pouco para a qualificação e perceber a sua participação e é olhar também para a sua vontade, a sua motivação para poder ajudar a seleção nacional.
1: Lionel Pontes não duvida que, apesar do estatuto de Cristiano, esse não é um peso que condicione Roberto Martínez. Ao selecionador caberá gerir a influência do capitão.
2: Roberto Martínez é um homem inteligente, com experiência e, certo, vai gerir o Cristiano Ronaldo da melhor forma. Portanto, na minha perspectiva, tendo em conta aquilo que ele representa, devia ser ele mais 10. E depois geri-lo em função dos jogos, do desgaste, da estratégia, que é um jogador que dentro da área é o melhor do mundo e então tem que ser bem servido, porque os avançados estão lá para fazer golos.
1: Lionel Pontes, a Bola Branca, a seleção folga esta quinta-feira, treina amanhã na Cidade do Futebol antes da viagem por volta das 2 da tarde para Miami. Hoje na Federação está ainda marcada mais uma homenagem ao antigo internacional às 17 horas, José Fonte, aliás, que terminou a carreira no final desta época, a exemplo de Pizzi. Começa hoje a edição 23 do Mundial de Futebol, com a Argentina na defesa do título alcançado há 4 anos no Qatar, esta noite na Cidade do México, Estádio Azteca, 8 horas, o México, país anfitrião, defronta a África do Sul. Grupo A, que tem ainda durante a madrugada, às 3 horas da manhã, o Coreia do Sul, Chequia. Esta é a fase final de um Mundial com o maior número de seleções de sempre, 48, e a primeira organização tripartida entre México, Canadá e Estados Unidos. Chama-se Katia Mingás, uma norte-americana luso-descendente que joga há 3 anos no nosso país. O último, na equipa feminina do Gil Vicente, regressou já ao Connecticut de férias para vibrar de perto com a competição num país, diz, de pouca expressão, no soccer.
3: It's exciting. I mean, it doesn't really feel real yet.
4: Entusiasmante, não parece real ainda, mas assim começar vai ser incrível, porque o futebol aqui não é tão grande como em Portugal e receber um Mundial faz com que a energia à volta do futebol aumente. E obviamente que para mim, que cresci a amar futebol, é muito entusiasmante.
3: Soccer is just becoming so much bigger. And obviously for me, growing up, loving soccer, it's really exciting.
1: Kátia foi satisfazendo a curiosidade das companheiras de equipa no Gil Vicente e duas delas vão até conviver de perto com a realidade norte-americana.
3: As we got closer to the summer, I feel like World Cup.
4: À medida que nos aproximávamos do verão, as perguntas sobre o Mundial foram aparecendo. O que é que eu ia fazer? Onde ia ver os jogos? E por acaso há duas colegas do Gil Vicente que vêm ter comigo aos Estados Unidos. Temos muitos planos para ver os jogos em várias cidades. Vai ser muito entusiasmante mostrar como é viver isto aqui.
1: Kátia Mingás, entrevistada pelo pelo André Maio, enviado da Renascença ao Mundial das Américas. Não passa de hoje. Rui Costa prometeu dar explicações aos benfiquistas e vai fazê-lo às 6 da tarde no Estádio da Luz. Conferência de imprensa organizada pelo emblema encarnado e o presidente das Águias tentará justificar uma época de insucesso desportivo no futebol profissional e justificar a aposta em Marco Silva, abrindo-se um novo ciclo. Entretanto, o novo técnico das Águias vai trabalhando no clube a preparar a nova época que começa em breve, a 25 de junho, isto enquanto não é apresentado de forma oficial. André Silva está por um fio, a oficialização do regresso ao Futebol Clube do Porto. O ponta de lança passou nos exames médicos e volta ao Dragão numa temporada em que os portistas defendem o título de campeões e têm encontro marcado com a Liga dos Campeões. Um regresso que faz sentido, na opinião de Hugo Almeida.
5: Sim, faz todo o sentido. É um jogador que já conhece a casa já o conhece a ele. Um jogador que cresceu ali, que jogou ali antes de sair, foi ali que se engrou. O seu objetivo do Porto é ter um avançado mais experiente, visto que o Samu ainda está lesionado. Faz todo o sentido, sem dúvida.
1: Regresso de um jogador da formação para ser anunciado em breve. A imprensa desportiva também avança a possibilidade do Porto a recuperar para o futebol português outro ponta de lança, Youssef Chermiti, que esteve a época passada nos escoceses do Rangers e foi formado no Sporting.
5: Da maneira como o Farioli joga, acho que faz todo o sentido ter três bons avançados. Neste caso, dois. Ele vai sempre revezando muitas vezes os avançados. Faz todo sentido, é um jogador jovem, é um jogador que já deu as suas, que demonstrar, por isso acho que faz sentido.
1: Hugo Almeida, entrevistado pelo jornalista Luís Aresta, o ex-jogador internacional português e avançado do Futebol Clube do Porto. Ainda do mercado, Sporting e Leipzig mantêm-se como os mais diretos concorrentes na contratação de Sérgio Altimira, o médio do Betis. A imprensa espanhola assegura que há conversas com o emblema sevilhano e com representantes do jogador, mas falta preencher as necessidades económicas do Betis entre os 20 e os 25 milhões de euros e até agora ninguém passou dos 14, mais 3 por objetivos. Em Espanha, Bernardo Silva a surgir nas capas dos jornais, cada vez mais associado ao Real Madrid. Depois do Barcelona, os merengues parecem entrar na luta pelo médio internacional português, que é visto como um jogador capaz de ajudar Mourinho neste regresso ao Santiago Bernabéu, apontado como um jogador agregador e de equipa, o que estará nas contas do técnico português, que será apresentado em breve numa época no Real Madrid que vai começar no dia 13 de julho. De resto, está tudo em rr.pt. Estas e outras notícias em permanente atualização. Zé, boa tarde, bom almoço. Obrigado. Até amanhã.
0: Obrigado, João. Foi a Bola Branca, edição de João Fonseca. 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
1: Boa tarde, são 12 horas.
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2: Quinto lugar. Contigo estou em casa de Melão.

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1: Altura agora para atualizarmos a informação na Rádio Lumena. Na sessão comemorativa dos 30 anos da Escola Profissional da Ilha de São Jorge, a Presidente do Município de Velas destacou o orgulho e a importância desta instituição para a ilha, sublinhando o papel visionário de Lionel Nazário de Nunes na sua criação, numa altura em que os jovens tinham de sair da ilha para prosseguir estudos. Ao longo de 3 décadas, a escola afirmou-se como um espaço de aprendizagem, inovação e oportunidades, formando não apenas alunos, mas cidadãos preparados para os desafios atuais.
2: 3 décadas de história, de crescimento, dedicação à formação de gerações de jovens e adultos. Do sonho e da inquietude de um homem, Lionel Nazário de Nunes, que todos conhecemos e quem cruzou a sua vida com ele, sabe que era um homem de inquietudes, de convicções e que desde logo, pela questão de termos o nosso o ensino secundário aqui na nossa ilha de São Jorge, porque antes de 97 os alunos tinham de sair para outras ilhas quando chegavam ao 9º ano, e ele também tinha essa inquietude e tinha este enorme sonho e do potencial que é o ensino profissional e de o ter aqui na nossa ilha de São Jorge. E por isso estamos aqui hoje, como disse muito bem o Dr. Dário Fonseca, a celebrar estes 30 anos, mas sem dúvida, desta inquietude deste homem, do sonho deste homem e de todos aqueles que também acreditaram no potencial que seria esta escola, do benefício que queria trazer e as mais-valias que iam trazer para a nossa ilha, para a nossa comunidade, para os nossos jovens, e por isso estamos aqui hoje. E ao longo destes 30 anos, esta escola afirmou-se como um espaço de aprendizagem, de inovação e de oportunidades. Uma instituição que não se limita a transmitir o conhecimento, mas que forma cidadãos preparados para os desafios do mundo atual, com sentido de responsabilidade, espírito crítico e competência. Celebrar esta data é, acima de tudo, reconhecer o trabalho de todos aqueles que contribuíram para este percurso, direções, formadores, funcionários, parceiros e naturalmente os nossos alunos, que são a razão de ser desta escola.
1: Por seu turno, o presidente da Escola Profissional da Ilha de São Jorge destacou nas comemorações dos 30 anos da instituição, recordando o contexto de criação em 1996, sublinhou as dificuldades iniciais e a necessidade de contrair preconceitos em relação ao ensino profissional, hoje reconhecido como uma opção de qualidade. O dirigente evidenciou ainda o papel da escola como polo de atração de alunos de outras ilhas, bem como os investimentos recentes, nomeadamente através do PRR, que permitiram modernizar equipamentos e reforçar a formação. Dário Fonseca reforçou a ideia de que a escola pertence à comunidade e representa uma herança coletiva, destacando o seu contributo na construção do futuro para jovens de São Jorge e apelando à continuidade deste legado.
3: Há momentos em que a vida nos surpreende com a sua geometria, em que aquilo que parecia distante ou improvável se revela, afinal, inevitável. Estou hoje aqui, neste lugar, a presidir às comemorações dos 30 anos desta escola e não consigo deixar de sentir que há qualquer coisa de muito maior do que eu neste momento. 30 anos. 30 anos de uma escola que nasceu numa ilha pequena, contra a corrente da vontade de um homem que acreditou quando poucos acreditavam. 30 anos de jovens que aqui encontram um caminho. 30 anos de São Jorge a crescer através dos seus filhos e a receber os filhos de outras ilhas que escolheram vir até nós. Hoje, os Açores, o país e a Europa reconhecem que nós já sabíamos há 30 anos. O ensino profissional deixou de ser tratado como opção de recurso para ser reconhecido como uma primeira escolha legítima, ambiciosa e com futuro. Os nossos formandos são a prova disso. Temos uma taxa de empregabilidade de 95% nos nossos cursos e quem não está a trabalhar é porque escolheu prosseguir estudos, ingressando em licenciaturas e em mestrados. O ensino profissional não fecha nenhuma porta, muito pelo contrário, abre-a.
1: Integrado no itinerário pelo Atlântico Norte, o navio de cruzeiros Deutschland fez a sua primeira escala no Porto de Velas, em São Jorge. Os 446 passageiros e 286 tripulantes tiveram aproximadamente 10 horas para contactar com a riqueza paisagística, natural e cultural da ilha. Construído em 1998 na Alemanha, o Deutschland é um dos mais emblemáticos navios de cruzeiro do mercado alemão. Com 175 metros de comprimento, 23 metros de boca e 22.496 toneladas de arqueação bruta, distingue-se pelo seu conceito clássico, inspirado nos transatlânticos do início do século XX. Segundo a Porte dos Açores, esta escala reveste-se ainda de particular relevância para a história da atividade de cruzeiro em São Jorge, uma vez que o Deutschland passa a ser o maior navio de cruzeiros, até à presente data, a visitar a ilha, com os seus 175 metros de comprimento e 22 mil toneladas, ultrapassa o anterior recorde estabelecido em abril de 2013 pelo já extinto Delfim, de 157 metros de comprimento e 16 toneladas de arqueação bruta, que durante mais de uma década manteve o estatuto de maior navio de cruzeiros a escalar o Porto Jorgense. O Governo dos Açores, através da Secretaria Regional do Mar e das Pescas, assinalou a 8 de junho o Dia Mundial dos Oceanos, reafirmando o compromisso estratégico do arquipélago com a proteção e a valorização do seu maior recurso natural. A Secretaria Regional do Mar e das Pescas lembra o vasto mar que circunda as 9 ilhas, não é apenas paisagem. O mar assume-se de forma intrínseca como território, identidade, sustento e responsabilidade, pilares que orientam toda a ação governativa neste setor. Sob o lema Açores Unidos pelo Oceano, o Executivo reitera a sua determinação em manter o arquipélago na linha da frente da conservação marinha e da economia azul sustentável, honrando o legado das comunidades açorianas e garantindo a preservação do ecossistema para as gerações futuras. Quanto à informação, ficamos por aqui. 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
2: Treze horas nos Açores.

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2: O último sinal foram 14 horas.
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4: Boa tarde, 15 horas.
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8: Altura agora para atualizarmos a informação na Rádio Lumena. Na sessão comemorativa dos 30 anos da Escola Profissional da Ilha de São Jorge, a Presidente do Município de Velas destacou o orgulho e a importância desta instituição para a ilha, sublinhando o papel visionário de Lionel Nazário de Nunes na sua criação, numa altura em que os jovens tinham de sair da ilha para prosseguir estudos. Ao longo de 3 décadas, a escola afirmou-se como um espaço de aprendizagem, inovação e oportunidades, formando não apenas alunos, mas cidadãos preparados para os desafios atuais. Por seu turno, o presidente da Escola Profissional da Ilha de São Jorge destacou, nas comemorações dos 30 anos da instituição, recordando o contexto de criação em 1996, sublinhou as dificuldades iniciais e a necessidade de contrair preconceitos em relação ao ensino profissional, hoje reconhecido como uma opção de qualidade. O dirigente evidenciou ainda o papel da escola como polo de atração de alunos de outras ilhas, bem como os investimentos recentes, nomeadamente através do PRR, que permitiram modernizar equipamentos e reforçar a formação. Dário Fonseca reforçou a ideia de que a escola pertence à comunidade e representa uma herança coletiva, destacando o seu contributo na construção do futuro para jovens de São Jorge e apelando à continuidade deste legado. Integrado no itinerário pelo Atlântico Norte, o navio de cruzeiros Deutschland fez a sua primeira escala no Porto de Velas, em São Jorge. Os 446 passageiros e 286 tripulantes tiveram aproximadamente 10 horas para contactar com a riqueza paisagística, natural e cultural da ilha. Construído em 1998 na Alemanha, o Deutschland é um dos mais emblemáticos navios de cruzeiro do mercado alemão. Com 175 metros de comprimento, 23 metros de boca e 22.496 toneladas de arqueação bruta, distingue-se pelo seu conceito clássico, inspirado nos transatlânticos.

0: de maior navio de cruzeiros a escalar o Porto Jorgense. O Governo dos Açores, através da Secretaria Regional do Mar e das Pescas, assinalou a 8 de junho o Dia Mundial dos Oceanos, reafirmando o compromisso estratégico do arquipélago com a proteção e a valorização do seu maior recurso natural. A Secretaria Regional do Mar e das Pescas lembra o vasto mar que circunda as nove ilhas, não é apenas paisagem. O mar assume-se de forma intrínseca como território, identidade, sustento e responsabilidade, pilares que orientam toda a ação governativa neste setor. Sob o lema Açores Unidos pelo Oceano, o Executivo reitera a sua determinação em manter o arquipélago na linha da frente da conservação marinha e da economia azul sustentável, honrando o legado das comunidades açorianas e garantindo a preservação do ecossistema para as gerações futuras. Quanto à informação, ficamos por aqui. Já sabe que estas e outras notícias estão atualizadas em radiolumena.com.
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Olá, muito boa tarde, sejam muito bem-vindos a esta edição de hoje do Espelho Mágico. Deste lado está Armando Silveira, cumprimentando todo o vosso auditório com um grande abraço de muita amizade. Vamos estar aqui até às 16 horas.

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1: Continuação de uma ótima tarde, são os desejos de Armando Cerveira e de toda a vasta equipa da RL Açores para todos quantos estão desse lado a ouvir a nossa emissão em 107.1, 92.2 e 90.0, também em www.radiolumena.com. Vamos estar como é habitual até às 16, esperando que a seleção musical esteja a ser do vosso inteiro agrado.

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1: Continuação de uma ótima tarde, são os desejos de Armando Silveira e de toda a vasta equipa da RL Açores, para todos quantos estão desse lado a ouvir a nossa emissão em 107.1, 92.2 e 90.0, também em www.radiolumena.com. Vamos estar, como é habitual, até às 16, esperando que a seleção musical esteja a ser do vosso inteiro agrado.

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6: Continuação de uma ótima tarde, são os desejos de Armando Silveira e de toda a vasta equipa da RL Açores, para todos quantos estão desse lado a ouvir a nossa emissão em 107.1, 92.2 e 90.0, também em www.radiolumena.com. Vamos estar, como é habitual, até às 16, esperando que a seleção musical esteja a ser do vosso inteiro agrado.

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1: Sabia que a rádio nos Açores é muito mais do que um meio de comunicação, sendo o verdadeiro pilar da identidade de cada ilha? As primeiras emissões experimentais privadas remontam a 15 de julho de 1928 em Ponta Delgada. Mas a rádio pública oficial só ganharia fôlego a 28 de maio de 1941, com a inauguração do emissor regional dos Açores da Emissora Nacional. Durante décadas, foi esta estação, que hoje conhecemos como Antena 1 Açores, que quebrou o isolamento geográfico, transmitindo notícias cruciais como o fim da Segunda Guerra Mundial e a chegada do homem à Lua. Mas a história não se fez apenas em São Miguel. Na Ilha Terceira, a Voz da Terceira, o Rádio Clube de Angra, foi fundado a 3 de abril de 1947 por iniciativa de Belmiro da Silva Rocha e Fausto Rodrigues Cristóvão. Já em Santa Maria, o Clube Asas do Atlântico nasceu em 1946, inicialmente como Clube do Ganso, desempenhando um papel vital no apoio à aviação civil e à comunidade local. Desde os antigos gravadores de bobina até à era digital, a rádio acompanhou as crises como o Vulcão dos Capelinhos em 1957 e celebrou a conquista da autonomia regional. Hoje, o arquipélago vibra com dezenas de rádios locais que mantêm vivo o sotaque e a alma de cada uma das nossas nove ilhas.
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Estamos assim a chegar ao final desta edição de hoje do Espelho Mágico. Aqui nos estúdios de Realizadores esteve com uma habitual Armando Silveira a fazer-vos companhia com muita música e boa disposição. Nós cumprimentamos o vosso auditório de Realizadores com um grande abraço de muita amizade e amanhã cá estaremos de novo a fazer-vos companhia. Até lá, continuação de uma ótima tarde.

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2: São 16 horas.

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1: Bom dia, são 9 horas com mais um minuto na Califórnia.

Homes da Ilha Terceira dar início aos discos pedidos da Saudade, um simultâneo entre a Rádio Lumena nas belas Ilhas de São Jorge e as rádios do Grupo Batista Vieira na Califórnia, KLBS 1330 AM Los Banos e KSQQ FM2 em São José. Sejam muito bem-vindos, um grande abraço a todos os ouvintes que nos acompanham através das rádios e também através da internet por esse mundo fora em klbs.com, ksqq.com e radiolumena.com. Saudações também aos colegas de trabalho nas rádios Lumena e KSQQ. Convosco, Regina Silveira, acompanhar-vos com muito prazer nesta quinta-feira, dia 11 de maio de 2026. Envio também um grande abraço a toda a minha família e amizades nos Açores, em especial na minha terra, Ilha de São Jorge. Convidamos os nossos ouvintes de perto e de longe a participarem neste programa Discos Pedidos da Saudade, que é um elo de ligação entre os Estados Unidos da América e os Açores, de segunda a sexta-feira, das 9 às 10 da manhã cá na Califórnia, das 4 às 5 da tarde nos Açores. Esta é uma oportunidade para enviar uma saudação a alguém, quer se encontre perto ou longe de si, retribuir uma dedicatória, assinalar uma data especial, pode pedir apenas também uma canção ao seu gosto para ouvir. Se está a escutar-nos em qualquer ilha dos Açores, pode telefonar diretamente para a Rádio Lumena. A equipa da Rádio Lumena está à sua disposição. O número é 295-412-575. 295-412-575. O nosso número daqui de KLBS em Los Banos é 209-826-4996. 209-826-4996. Também pode participar através da internet. Visite a nossa página klbs.com e deixe a sua mensagem na secção de pedidos e dedicatórias. Para todos, desejamos a continuação de uma boa quinta-feira, continuação de um bom dia de trabalho. Boa viagem, se está na estrada, tenha uma boa viagem na nossa companhia. Continuação de uma boa semana com muita saúde, paz e alegria para todos. A seguir, vamos ouvir o grupo folclórico Retalhos Antigos de Artísia, Branca Flor.

Branca Flor, interpretada pelo grupo folclórico Retalhos Antigos de Artísia. José Alberto Reis, Portugal, Eu Te Canto.

José Alberto Reis, Portugal, eu te canto agora António Albernaz, Santo António, São João e São Pedro.

António Albernaz, Santo António, São João e São Pedro. E temos um aniversariante hoje na Ilha do Faial, é o Sr. Mário Jorge Oliveira, na Praia do Almoxarife. Esta dedicatória vem a pedido da sua esposa, Leontina Faustino, que lhe deseja um feliz dia de aniversário com muito amor, muita paz, muita saúde e que esta data se repita por muitos e muitos anos. São também os nossos votos para o Sr. Mário Jorge Oliveira. Muitos parabéns e vamos ouvir parabéns a você pelo Grupo Coral Felicidade.

Parabéns a você, foi o Grupo Coral Felicidade, uma dedicatória para o aniversariante Mário Jorge Oliveira, na Praia do Almoxarife, filho do Faial, a pedido da sua esposa Leontina Faustino, que lhe deseja com muito amor um feliz dia de aniversário, que esta data se repita por muitos e muitos anos, sempre com muita saúde, paz e alegria. São também os nossos votos para o senhor Mário Jorge Oliveira, muitos parabéns. Agora vamos escutar a Chamarrita da Ilha de São Jorge, interpretada pelo grupo Os Barretes. É uma dedicatória de Artur Moraes de Turlock para todos os seus familiares e amizades nos Açores e cá na Califórnia.

chamarrita tradicional de São Jorge, interpretada pelo antigo grupo Os Barretes, um grupo da comunidade, foi uma dedicatória de Artur Moraes de Turlock para todos os seus familiares e amizades nos Açores e cá na Califórnia. Fátima Ávila, de Atwater, saúde a toda a sua família e amizades nos Açores e cá na Califórnia, com José Cida.

dizer de amor, uma dedicatória de Fátima Ávila, de Atwater, para toda a sua família e amizades nos Açores e Cana, Califórnia. 9 horas 31 minutos da manhã, desejamos a todos a continuação de uma boa quinta-feira na companhia do programa Discos Pedidos da Saudade, que é um elo de ligação entre os Estados Unidos da América e os Açores, de segunda a sexta-feira, das 9 às 10 da manhã cá na Califórnia, das 4 às 5 da tarde nos Açores, um simultâneo entre a Rádio Lumena nas Velas Ilha de São Jorge e as rádios do Grupo Batista Vieira na Califórnia, que é LBS 1330 AM Los Banos e que é SQQ FM2 em São José. Continuamos a convidar os nossos ouvintes de perto e de longe a participarem, a trazerem mais alegria a este programa. A sua participação em curta distâncias através de música pode fazer o seu pedido ou dedicatória através do nosso número de telefone daqui daquele MS em Los Banos, 209-826-4996, 209-826-4996. Também pode fazer o seu pedido ou dedicatória através da nossa página aqui, lbs.com. Deixe a sua mensagem na secção de pedidos e dedicatórias. Se está a escutar-nos em qualquer ilha dos Açores, pode telefonar diretamente para a Rádio Lumena. A equipa da Rádio Lumena está à sua disposição. O número é 295-412-575. 295-412-575. Desejamos a todos a continuação de uma boa quinta-feira, continuação de bom trabalho, boa viagem. A seguir, o dos Santos do Canadá, o Santo António Maroto.

O Santo António Maroto, do Santos do Canadá. E do Canadá vamos para a Ilha de São Jorge com o grupo tributo Canto Lavrador.

tributo, o grupo Jorgense interpretou o canto Lavrador. Vamos agora ouvir o madeirense Max, os Três Santos Populares.

Max, os três santos populares. Agora vamos apresentar a dedicatória da senhora Fátima Machado de Farmington. Saúde Gilda Nunes na Ribeira Seca em São Jorge, com votos de feliz aniversário. A senhora Gilda celebrou ontem o seu aniversário. Ficam aqui, de qualquer modo, os votos de que esta data se repita por muitos e muitos anos, sempre com muita saúde, paz e alegria. E deixamos também os nossos parabéns à senhora Gilda Nunes. E aqui está Vasco Daniel Caldeira de Santo Cristo.

Vasco, Daniel Caldeira de Santo Cristo, uma dedicatória de Fátima Machado de Farmentan para Gilda Nunes, na Ribeira Seca, Ilha de São Jorge, que ontem esteve em aniversário. A senhora Fátima Machado deseja que esta data se repita por muitos e muitos anos, sempre com muita saúde, paz e alegria. Muitos parabéns, o mesmo desejamos à senhora Gilda Nunes. Agora vamos ouvir Amália Rodrigues, São João Menino.

0: Santo António Paulo de Carvalho e encerra os discos pedidos de Saudade, a marcha oficial das São Joaninas, Ilha Terceira, no ano de 1997, Angra, Regaço das Artes. Música de Carlos Alberto Muniz, textos de Álamo de Oliveira. Desejamos a todos a continuação de uma boa quinta-feira, continuação de um bom dia de trabalho, boa viagem, continuação de boa semana e contamos consigo amanhã para mais um programa Discos Pedidos da Saudade, que é um elo de ligação entre os Estados Unidos da América e os Açores, de segunda a sexta-feira, um simultâneo entre a Rádio Lumena nas Velas Ilha de São Jorge e as rádios do Grupo Batista Vieira na Califórnia, KLBS 1330 AM Los Banos e KSQQ FM 2 em São José. A nossa saudação, o nosso convite vai também para os ouvintes que nos acompanham por esse mundo fora através da internet em klbs.com e ksqq.com. Convosco esteve Regina Silva a acompanhar-vos com muito prazer. Despedimos-nos dos ouvintes que nos acompanham através da Rádio Lumena com um grande abraço e até amanhã, se Deus quiser.
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3: Às 7 horas nos Açores.
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2: Podemos habituar-nos a contar mortos. Leão 14 ouviu testemunho de sobreviventes de tráfico humano e de equipas de resgate com relatos de situações de exploração e morte nas rotas migratórias do Atlântico e apelou a um exame de consciência dos governos para a necessidade de proteger estas pessoas e não deixá-las nas mãos das redes criminosas. Aura Miguel, enviada especial da Renascença, agora em direto. Aura, é com esta preocupação bem presente que o Papa se prepara para celebrar missa nesse estádio, onde, imagino, já é aguardado por milhares de pessoas.
3: É de tal maneira que nem sequer cabem todas, e por isso o Papa, antes de chegar aqui ao estádio, ainda vai passar por um pavilhão, a Arena de Las Palmas, onde está mais de 5 ou 6 mil pessoas, não sei, acho que são, os números serão muito provavelmente mais, porque o Papa faz questão de, antes de entrar no estádio, passar por lá também, para que eles se associam a esta missa, ainda que à distância. Mas o foco dos migrantes é o fio condutor, claramente, desta última etapa de Espanha, e amanhã também, que é para onde partimos logo de manhã para Tenerife. O destaque é exatamente um centro. O Papa começa, tal como hoje, por se encontrar com essa realidade que é dolorosa. Há um centro de acolhimento amanhã, que tem sido também alvo de polémica de algumas ONGs, porque é feito, pelo menos mantido pelo Ministério, que muitas vezes é chamada Rota das Canárias, e que foi constituído em 2021, e que são acusados de, as pessoas que ali chegam à procura de melhores condições de vida e um futuro melhor, são mantidas em condições de sobrepopulação. Hoje de manhã também foi muito comovente, porque o Papa ouviu testemunhos de uns que felizmente não ficaram no mar, como outros, e o Papa homenageou com uma coroa de flores, atirando-a para o mar, e um minuto de silêncio. Enfim, esta é uma realidade que a população das Canárias também tem de ser educada, neste sentido, pela Igreja, a acolher, e isso também tem sido uma insistência do Papa, porque se reuniu ainda hoje na Catedral com a realidade viva da Igreja, bispos, padres, religiosos, etc., que pediu exatamente isso, e creio que isso vai ser também uma constante nesta reta final de uma viagem inesquecível.
2: Vamos para já aguardar então pela chegada do Papa aí ao estádio para a celebração dessa missa. A enviada especial Aura Miguel vai acompanhar e pode também seguir com a imagem em rr.pt e no canal de YouTube da Renascença. Portugal vai ativar a cláusula de salvaguarda das regras orçamentais da União Europeia para acomodar despesas energéticas face à atual crise, tal como já fez para a defesa. O anúncio foi feito pelo Ministro das Finanças no Luxemburgo. Desta forma, o país pode desviar-se da trajetória orçamental acordada no que toca às despesas, sem incorrer num incumprimento das regras comunitárias.

0: declarações à margem da reunião do Eurogrupo no Luxemburgo. Luís Leite Ramos, antigo deputado do PSD, é o líder da nova estrutura de missão para o PTRR, destinado a reconstruir a zona centro afetada pelas tempestades. Anúncio feito esta tarde pelo Ministro da Presidência, no final do Conselho de Ministros. Leitão Amaro elogia o currículo de Leitão Ramos, de Leite Ramos, e garante que a ideia é ter uma estrutura minimalista.
1: É uma estrutura que não se pretende grande e é uma estrutura que envolverá sobretudo pessoas que trabalham no Estado e neste caso um servidor de excelência com experiência na administração pública, mas uma capacidade de governança territorial já aprovada e, portanto, pessoa com imensa capacidade, também reconheça-se com experiência política nacional.
0: Já quanto à prestação social única e sobre eventuais cedências ao Chega para aprovar o diploma no Parlamento, Leitão Amaro não adiantou pormenores, mas assumiu que numa negociação é sempre preciso fazer cedências, sendo que já esta tarde decorreu uma reunião entre André Ventura e o Primeiro-Ministro. Ventura diz que ainda não há entendimento por haver condições das quais o partido não abdica, uma delas relacionada com a idade da reforma.
2: Não houve possibilidade de chegar a entendimento em relação a essa matéria. Há temas que continuam a dividir profundamente. Um desses temas é a idade da reforma e a questão de que para nós é importante de se iniciar o trajeto de descida da idade da reforma. O outro é a questão das férias, dos trabalhadores e da questão de acabar com as restrições que tinham sido impostas pela Troika. Não houve acordo em relação a essa matéria.
0: Quanto à prestação social única, o líder do Chega considerou que pode haver caminho para alcançar um acordo com o Executivo, mas insiste que quem vem de fora do país e nunca fez contribuições em Portugal não pode receber subsídios do Estado. As conversações com o Executivo sobre esta matéria ainda vão prosseguir nos próximos dias. Terá sido um falso alarme. O edifício do Pentágono, no estado norte-americano de Virgínia, foi parcialmente evacuado devido a um alegado incidente com substâncias perigosas. A CNN, que deu a notícia, diz agora que foi falso alarme. O edifício, recordo, alberga a sede do Departamento de Defesa dos Estados Unidos. E Donald Trump anuncia que os norte-americanos vão voltar a atacar o Irão na próxima noite. Um ataque muito forte, promete o presidente dos Estados Unidos na rede social Truth. Refere que em breve Washington vai controlar a ilha de Karg e os mercados iranianos de gás e petróleo, tal como aconteceu com a Venezuela. Daqui a pouco as notícias do desporto, em bola branca. Em destaque, Rui Costa, o presidente do Benfica, foi castigado com 45 dias de suspensão. Ele que está a esta hora a explicar em conferência de imprensa estas últimas semanas que culminaram na troca de José Mourinho por Marco Silva. Sem esquecer, na bola branca também, Sónia, o Mundial de Futebol, que arranca esta noite. O André Maia vem contar tudo às 6:15.
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0: Ora vamos à Bola Branca, a edição é do André Maia. André, boa tarde.
1: Olá Sónia, boa tarde.
0: Quais são os destaques?
1: Rui Costa faz balanço da última época nesta altura. Vamos em direto para o Estádio da Luz e está quase o Mundial 2026. Começa daqui a menos de duas horas.
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1: Boa tarde, está na hora. Começa mais logo o Campeonato do Mundo às 8 da noite, mas antes não vamos tão longe quanto as Américas. Já voltaremos ao Mundial. Agora cruzamos a segunda circular porque esta hora fala Rui Costa no Estádio da Luz. O presidente do Benfica marcou uma conferência de imprensa para fazer o balanço da época 2025-2026. É uma conversa com os jornalistas, entre os quais está no Auditório da Luz o jornalista da Renascença e da Bola Branca, João Filipe Cruz. João, boa tarde. Conferência que já vai com 15 minutos. O que destacas das palavras de Rui Costa até agora?
2: Até agora, boa tarde, André Rui Costa. Justifico a vinda de Marco Silva. Diz que gosta de treinar os portugueses e Marco Silva está no momento ideal da carreira para tomar conta da equipa encarnada e também esclareceu que o facto de ser o sexto treinador sob a direção de Rui Costa, disse que desta vez foi Mourinho, treinador do Benfica, que escolheu sair e não o Benfica que quis que o treinador saísse, até porque para Rui Costa, e voltou a insistir hoje o presidente encarnado, José Mourinho seria o treinador na próxima temporada. Mas vamos ouvir um bocadinho mais das explicações de Rui Costa.
3: Não invertia nada dos papéis aqui nesta situação. Mas depois não deixa de ser engraçado, e permitam-me que diga isto, não deixa de ser engraçado que eu ainda hoje seja tão criticado por, em março de 2023, ser renovado o treinador que é novo e agora ser criticado pelo contrário. E portanto, nós escolhemos os timings. Mourinho sempre soube da minha parte, é bom também ficar claro isto, sempre soube da minha parte que não iria começar a próxima temporada sem a renovação do contrato. Mas entendemos que aquele momento era um momento de temporada e não de contrato. Nunca esteve em causa a continuidade para nós, a continuidade de Mourinho. Ele sabe-o perfeitamente. Conversávamos todos os dias e, portanto, não há como fugir a este tema. Mas entendemos alongar este período e, no final da temporada, fazemos a renovação do contrato. Outro aspecto importante que fique claro também esta parte. A proposta oficial de José Mourinho, até porque anteriormente a isto vínhamos falando com o seu empresário precisamente por isso, mas a proposta oficial de José Mourinho surge antes da última jornada, à qual nós, embora tivéssemos alguma esperança ainda de chegar ao segundo lugar, sabíamos que essa esperança era uma esperança remota. E, portanto, não teve influência nem com o segundo lugar, nem com o terceiro lugar.
2: De Rui Costa, aliás, o presidente do Benfica, que falou ainda sobre os 15 milhões, ainda não caíram nas contas encarnadas os 15 milhões a ser pagos pelo Real Madrid, mas entretanto devem chegar as explicações de Rui Costa. Vamos continuar a acompanhar e às 7 da tarde na Renascença virão mais registros das explicações do líder do Benfica.
1: Obrigado, João Filipe Cruz, em direto do Estádio da Luz, com o presidente do Benfica, Rui Costa, com o balanço da época que terminou agora. Rui Costa, que soubemos há pouco, foi castigado pelo Conselho de Disciplina da Federação Portuguesa de Futebol. 45 dias de suspensão, uma multa de 7.650 euros, isto por causa das queixas à arbitragem do árbitro Gustavo Correia, depois do empate do Benfica em Famalicão. Já voltaremos aos clubes, mas agora primeiro, claro, o Mundial 2026 começa daqui a menos de duas horas. Jogo de abertura às 8 da noite, México-África do Sul, na Cidade do México, local que por enquanto fica marcado por protestos. Há várias estradas cortadas para impedir que os manifestantes cortem os acessos do estádio Azteca, motivos vários, desde pessoas que estão de greve pela melhoria de condições de vida até um protesto dos familiares de mais de 100 mil pessoas que já desapareceram no México por causa do tráfico de droga. Por enquanto, os acessos ao estádio estão a ser feitos normalmente. Este primeiro jogo acontece no México, tal como o segundo. Coreia do Sul-Chequia vai acontecer em Guadalajara. Joga-se às 3 da manhã, hora portuguesa. O Mundial só sobe para os Estados Unidos no sábado e a expectativa é grande. Bola Branca falou com Kayla Mingacho, jogadora norte-americana e com ascendência portuguesa, que representou o Gil Vicente na última temporada. Agora de regresso aos Estados Unidos, espera que o Mundial contagie o país à volta do futebol.
4: It's exciting. I mean, it doesn't really feel real yet.
5: Entusiasmante, não parece real ainda, mas assim começar vai ser incrível, porque o futebol aqui não é tão grande como em Portugal e receber o Mundial faz com que a energia à volta do futebol aumente. E obviamente que para mim, que cresci a amar futebol, é muito entusiasmante.
4: Soccer is just becoming so much bigger, and obviously for me, growing up loving soccer, it's really exciting.
1: Kayla Mingacho, que garante, vai torcer por Portugal nesta competição no Mundial 2026. Uma entrevista que pode ler completa no site da Renascença, rr.pt, à futebolista do Gil Vicente. Ainda em modo mundial, lembra-se do árbitro somali que foi impedido de entrar nos Estados Unidos? Pois bem, Omar Abdulkadir Artan foi agora nomeado pela UEFA para apitar a Supertaça Europeia. Em comunicado, o presidente da UEFA, Alexander Seferin, diz que o futebol deve unir as pessoas e que o organismo quer demonstrar respeito pelas qualidades da arbitragem do juiz da Somália. Relembro que Omar Artan foi nomeado para apitar no Mundial 2026, foi impedido de entrar nos Estados Unidos pelas autoridades do país. Fora do futebol e do Mundial, está também por outros motivos José Fonte. O antigo central português pendurou as chuteiras no final desta época ao serviço do Casa Pia. Teve direito hoje a despedida oficial na cidade do futebol, com Roberto Martínez na plateia. Pedro Proença foi o mestre de cerimónias. O presidente da Federação Portuguesa de Futebol agradeceu o esforço a José Fonte.
6: Hoje, no dia em que celebramos a sua carreira, é um prazer chamar a José Fonte aquilo que ele é. Uma lenda do futebol português. A história de José Fonte recorda-nos o melhor que o futebol tem. É uma história de superação, de trabalho e de afinco. De um jogador que nos provou, época após época, que não existem limites no futebol. Querido amigo José Fonte, tu não és do futebol, tu és nosso.
1: Já José Fonte agradeceu acima de tudo à família e amigos, claro, mas deixou duas palavras especiais para quem acreditou nele no banco de suplentes.
7: Uma palavra muito especial para dois homens que acreditaram em mim. Agora, Mr. Norton de Matos, que me deu a mão aos 19 anos, acabado de ser dispensado do Sporting. Obrigado, Mr. E o Mr. Fernando Santos, que depois de duas dispensas, me deu a estreia por Portugal aos 30 anos. A estes dois devo momentos decisivos da minha carreira.
1: José Fonte em tarde de despedida na cidade do futebol. Quem também pendurou as chuteiras bem recentemente foi convidado esta semana do Jogo de Palavra, o programa de entrevistas do Rui Miguel Tovar. Paulo Catarino destacou-se acima de tudo pelo Vitória de Setúbal e pelo Torriense. Acabou a carreira no ano passado, aos 53 anos, no Botafogo de Cabanas. E desta forma.
8: Falei com as pessoas lá de um clube que falou comigo, que era o Botafogo das Cabanas.
9: Sim, sim.
8: E eles disseram, pá, vês para aqui, a gente depois quando dá a oportunidade jogas e pronto. Ele disse, pá, também não preciso de muitos jogos. Basta-me um ou dois jogos, que, e assim foi no penúltimo jogo do campeonato.
9: Sério?
8: O Mister meteu-me de início, 20 minutos, e fiz um golo aos 10 minutos, e pronto. Diquei ao meu neto, e saí, e acabou.
1: Episódio completo já em podcast e no site da Renascença, com Paulo Catarino, para ouvir quando quiser. E para ver, não é quando quiser, é mais logo. 8 da noite, não esquecer, começa o Campeonato do Mundo México-África do Sul. Ponto e coi para vocês, Sónia e Daniel.
0: Muito
1: e até
0: obrigada,
1: amanhã.
0: Até amanhã. É Bola Branca com André Maia. Bom.

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2: Quinto lugar. Contigo estou em casa de Melão.

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0: Na vida existem dois tipos de dores. Há que te magoa e há que te muda. Seja feliz, uma boa semana a todos.
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2: O último sinal foram 18 horas.
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6: Altura agora para atualizarmos a informação na Rádio Lumena. Na sessão comemorativa dos 30 anos da Escola Profissional da Ilha de São Jorge, a Presidente do Município de Velas destacou o orgulho e a importância desta instituição para a ilha, sublinhando o papel visionário de Leonel Nazário de Nunes na sua criação, numa altura em que os jovens tinham de sair da ilha para prosseguir estudos. Ao longo de 3 décadas, a escola afirmou-se como um espaço de aprendizagem, inovação e oportunidades, formando não apenas alunos, mas cidadãos preparados para os desafios atuais.
7: 3 décadas de história, de crescimento, dedicação à formação de gerações de jovens e adultos. Do sonho e da inquietude de um homem, Leonel Nazário de Nunes, que todos conhecemos e quem cruzou a sua vida com ele, sabe que era um homem de inquietudes, de convicções e que desde logo, pela questão de termos o nosso o ensino secundário aqui na nossa ilha de São Jorge, porque antes de 97 os alunos tinham de sair para outras ilhas quando chegavam ao 9º ano, e ele também tinha essa inquietude e tinha este enorme sonho e do potencial que é o ensino profissional e de o ter aqui na nossa ilha de São Jorge. E por isso estamos aqui hoje, como disse muito bem o Dr. Dário Fonseca, a celebrar estes 30 anos, mas sem dúvida, desta inquietude deste homem, do sonho deste homem e de todos aqueles que também acreditaram no potencial que seria esta escola, do benefício que queria trazer e as mais-valias que iam trazer para a nossa ilha, para a nossa comunidade, para os nossos jovens, e por isso estamos aqui hoje. E ao longo destes 30 anos, esta escola afirmou-se como um espaço de aprendizagem, de inovação e de oportunidades. Uma instituição que não se limita a transmitir o conhecimento, mas que forma cidadãos preparados para os desafios do mundo atual, com sentido de responsabilidade, espírito crítico e competência. Celebrar esta data é, acima de tudo, reconhecer o trabalho de todos aqueles que contribuíram para este percurso: direções, formadores, funcionários, parceiros e, naturalmente, os nossos alunos, que são a razão de ser desta escola.
6: Por seu turno, o presidente da Escola Profissional da Ilha de São Jorge destacou nas comemorações dos 30 anos da instituição, recordando o contexto de criação em 1996, sublinhou as dificuldades iniciais e a necessidade de contrair preconceitos em relação ao ensino profissional, hoje reconhecido como uma opção de qualidade. O dirigente evidenciou ainda o papel da escola como polo de atração de alunos de outras ilhas, bem como os investimentos recentes, nomeadamente através do PRR, que permitiram modernizar equipamentos e reforçar a formação. Dário Fonseca reforçou a ideia de que a escola pertence à comunidade e representa uma herança coletiva, destacando o seu contributo na construção do futuro para jovens de São Jorge e apelando à continuidade deste legado.
8: Há momentos em que a vida nos surpreende com a sua geometria, em que aquilo que parecia distante ou improvável se revela, afinal, inevitável. Estou hoje aqui, neste lugar, a presidir às comemorações dos 30 anos desta escola e não consigo deixar de sentir que há qualquer coisa de muito maior do que eu neste momento. 30 anos. 30 anos de uma escola que nasceu numa ilha pequena, contra a corrente da vontade de um homem que acreditou quantos poucos acreditavam. 30 anos de jovens que aqui encontram um caminho. 30 anos de São Jorge a crescer através dos seus filhos e a receber os filhos de outras ilhas que escolheram vir até nós. Hoje, os Açores, o país e a Europa reconhecem que nós já sabíamos há 30 anos. O ensino profissional deixou de ser tratado como opção de recurso para ser reconhecido como uma primeira escolha legítima, ambiciosa e com futuro.

0: Construído em 1998 na Alemanha, o Deutschland é um dos mais emblemáticos navios de cruzeiro do mercado alemão. Com 175 metros de comprimento, 23 metros de boca e 22.496 toneladas de arqueação bruta, distingue-se pelo seu conceito clássico, inspirado nos transatlânticos do início do século XX. Segundo a Porte dos Açores, esta escala reveste-se ainda de particular relevância para a história da atividade de cruzeiro em São Jorge, uma vez que o Deutschland passa a ser o maior navio de cruzeiros, até à presente data, a visitar a ilha, com os seus 175 metros de comprimento e 22 mil toneladas, ultrapassa o anterior recorde estabelecido em abril de 2013 pelo já extinto Delfim, de 157 metros de comprimento e 16 toneladas de arqueação bruta, que durante mais de uma década manteve o estatuto de maior navio de cruzeiros a escalar o Porto Jorgense. O Governo dos Açores, através da Secretaria Regional do Mar e das Pescas, assinalou a 8 de junho o Dia Mundial dos Oceanos, reafirmando o compromisso estratégico do arquipélago com a proteção e a valorização do seu maior recurso natural. A Secretaria Regional do Mar e das Pescas lembra o vasto mar que circunda as 9 ilhas, não é apenas paisagem. O mar assume-se de forma intrínseca como território, identidade, sustento e responsabilidade, pilares que orientam toda a ação governativa neste setor. Sob o lema Açores Unidos pelo Oceano, o Executivo reitera a sua determinação em manter o arquipélago na linha da frente da conservação marinha e da economia azul sustentável, honrando o legado das comunidades açorianas e garantindo a preservação do ecossistema para as gerações futuras. Quanto à informação, ficamos por aqui. Já sabe que estas e outras notícias estão atualizadas em radiolumena.com.
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Bem-vindos à Máquina do Tempo, o programa que o leva a viajar pela música que marcou gerações. Apertem os cintos porque vamos recuar aos finais dos anos 80, atravessar os ritmos inesquecíveis dos anos 90 e chegar às batidas que marcaram os anos 2000. Aqui, cada canção é uma memória, cada acorde é uma viagem. Prepare-se para recordar, reviver e relembrar os sons que nunca saem da nossa vida. 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

Estamos de volta à Máquina do Tempo, sempre com melhor seleção dos clássicos que marcaram os finais dos anos 80 até aos anos 2000. Partilhe as suas memórias connosco, que música destas décadas não pode faltar nesta viagem. Mande já a sua mensagem pelas redes sociais ou pelo WhatsApp da rádio. Já a seguir, prepare-se para mais um tema que fez história. Fique desse lado, a viagem só agora começou.

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1: 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São 19 horas.

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1: Dua Lipa partilhou, em parceria com o Google Maps, uma lista com alguns dos locais que considera serem de passagem obrigatória nas suas viagens pelo mundo. A lista conta com 130 locais espalhados por 47 países e Portugal não ficou de fora. Há um no Porto e outro em Lisboa. Na Invicta, a artista britânica destaca a Livraria Lelo, a autoproclamada livraria mais bonita do mundo, que ao longo dos últimos anos se tornou num dos pontos turísticos mais concorridos da cidade. Já em Lisboa, a escolha de Dua Lipa foi mais musical e talvez surpreendente. A autora de Future Nostalgia destaca a Amor Records nos Anjos. Entre as demais escolhas de Dua Lipa estão restaurantes em Barcelona e em Madrid, livrarias e lojas de discos em Londres, bistrôs em Nova York ou parques em Los Angeles. O homem que planeou um ataque terrorista a um concerto de Taylor Swift em Viena em 2024 foi condenado a 15 anos de prisão, noticia a imprensa austríaca. Identificado como Baron Hay, o homem de 21 anos preparou-se para o ataque com a ajuda de vídeos do Estado Islâmico, tendo procurado adquirir ilegalmente uma metralhadora e um lança-granadas. Baron Hay foi ainda condenado por colaborar com outro homem, um eslovaco identificado como Hardak Hay, com o qual estaria a planear mais ataques, estes ao Médio Oriente. Em tribunal, Baron disse-se arrependido pelos seus atos. O ataque teria lugar num dos concertos da Eras Tour, no estádio de Ernst Happel, a 8 de agosto de 2024. Os concertos acabaram cancelados por questões de segurança. Madonna atuou de surpresa em Times Square, Nova York, num evento ligado ao mês do orgulho LGBTQIA+, em parceria com Grindr, aplicação de encontros gay. Nos 20 minutos em que transformou a praça nova-iorquina numa gigante pista de dança, estreou o novo single Love Sensation. Anunciado durante a semana na aplicação, o mini-concerto foi transmitido em direto na plataforma Grindr e nele Madonna, junto com o produtor Stuart Price, apresentou também os recentes singles I Feel So Free e Bring Your Love, ambas a serem incluídas no vindouro novo álbum Confessions 2 e os clássicos Hang Up, Get Together e I Love New York.
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1: Sabia que a rádio nos Açores é muito mais do que um meio de comunicação, sendo o verdadeiro pilar da identidade de cada ilha? As primeiras emissões experimentais privadas remontam a 15 de julho de 1928 em Ponta Delgada. Mas a rádio pública oficial só ganharia fôlego a 28 de maio de 1941, com a inauguração do emissor regional dos Açores da Emissora Nacional. Durante décadas, foi esta estação, que hoje conhecemos como Antena 1 Açores, que quebrou o isolamento geográfico, transmitindo notícias cruciais como o fim da Segunda Guerra Mundial e a chegada do homem à Lua. Mas a história não se fez apenas em São Miguel. Na Ilha Terceira, a Voz da Terceira, o Rádio Clube de Angra, foi fundado a 3 de abril de 1947 por iniciativa de Belmiro da Silva Rocha e Fausto Rodrigues Cristóvão. Já em Santa Maria, o Clube Asas do Atlântico nasceu em 1946, inicialmente como Clube do Ganso, desempenhando um papel vital no apoio à aviação civil e à comunidade local. Desde os antigos gravadores de bobina até à era digital, a rádio acompanhou as crises como o Vulcão dos Capelinhos em 1957 e celebrou a conquista da autonomia regional. Hoje, o arquipélago vibra com dezenas de rádios locais que mantêm vivo o sotaque e a alma de cada uma das nossas novilhas.
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2: Horas nos Açores.

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1: Bem-vindo a mais uma edição da Queda dos Anjos, todas as texturas do rock. Iniciamos a hora com Reckless, o álbum do canadiano Bryan Adams de 1984, e o tema One Night Love Affair, um dos grandes sucessos do cantor. Composição por Bryan Adams e o seu colaborador de longa data, Jim Vallance.

seguimos em frente com o tema Spiders, o nono faixa do segundo álbum de estúdio da banda britânica de indie rock Editors. O álbum An End As a Start, lançado em 2007.

faixa do seu EP de 6 temas intitulado Easter Lily. Seguimos em frente com Bruce Dickinson e o tema Change of a Heart para o ano de 2010. Depois, Letting the Cable Slip dos norte-americanos Bush.

pessoas, Cutting Crew com I've Been In Love Before. E estes que estamos a ouvir são os Danger Danger com Don't Walk Away. Voltamos dentro de 8 dias para mais uma edição de rock aqui na tua rádio. Vamos ficar com o tema Talk, um dos singles mais conhecidos da banda britânica Coldplay, lançado em 2005, lá para o lado de dezembro, como o terceiro single do seu terceiro álbum de estúdio X&I. O tema é famoso por utilizar o riff principal de sintetizador do tema Computer Love de 1981, do grupo pioneiro de música eletrónica alemão Kraftwerk. Fica aqui o tema Talk dos Coldplay. Fiquem na nossa companhia até lá. Stay safe. Eu sou o Zavial e esta é a Queda dos Anjos.

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2: São 21 horas.
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3: Bem, esta semana no Top 5 vocês ditaram a entrada direta para uma das posições, já vamos ver qual, de uma das músicas de apoio à nossa seleção de um dos nossos artistas portugueses. Qual será o lugar em que se posicionou? É isso que vamos ver a partir de agora. Contamos então com uma nova entrada na tabela desta semana. Número 5, nova entrada. É logo no topo da tabela, em baixo, não é? No fundinho da tabela, que aparece esta nova entrada. Número 5 é uma nova entrada do Melão, o ex-Excesso. Isto porque, para quem não sabe, os Excessos voltaram a separar-se. O Melão com este Contigo Estou em Casa. A primeira semana que se apresenta na tabela é uma música de apoio à seleção nacional neste Mundial de 2026.

Contigo Estou em Casa do Melão é esta semana a entrar diretamente para o número 5. Uma nova entrada, a única para a tabela desta semana. Quanto ao número 4, mantém-se nas mãos desde a semana passada do Fernando Daniel e o tema Juro. Anda por cá há 6 semanas na tabela, concretiza esta 6ª semana, mantendo-se no número 4. Juro e Fernando Daniel.

Juro de Fernando Daniel esta semana a manter-se no número 4 do top 5 da RL Açores. Foram vocês que votaram. Continuo a dizer muito obrigada a vocês em casa que todas as semanas fazem possível a renovação desta tabela. Como é que vocês fazem se ainda nunca votaram na nossa tabela? É muito simples. No final do programa sai o link de uma sondagem no Facebook da RL Açores e também no grupo Heartbeat Music RL Açores no Facebook. E vocês podem selecionar 5 opções da listagem de músicas que vos é apresentado para a votação. Caso não encontrem por lá a música que vocês gostavam de ver na tabela, é muito fácil, basta adicionar mais uma opção à lista e essa música passa a fazer parte da listagem para votação da tabela do top 5 da nossa rádio. Cuidado porque há uma atenção especial a ter, em termos de regras, só há possibilidade de existir uma música por artista na tabela de cada vez. Ou seja, é uma medida que tomamos porque há uns tempos atrás haviam 3 músicas do mesmo artista no top 5. Isso não pode acontecer porque deixa de poder entrar na tabela outros nomes, outros artistas, outros talentos que também têm direito de subir à tabela. E por isso só é permitido uma música por cada artista a votação todas as semanas. Passo a explicar então esta parte e então prosseguimos na nossa votação. Na nossa contagem decrescente e não na votação. Já dissemos que no número 5 se encontra a nova entrada do Melão com a música de apoio à Seleção Nacional no Mundial de Futebol Contigo Estou em Casa. No número 4 manteve-se Fernando Daniel com Juro. No número 3 desce uma posição na tabela, deixa a vice-liderança. O tema Eu Vou Estar Aqui dos Excesso. Anda por cá há 26 semanas. Excesso e Eu Vou Estar Aqui.

Exceção esta semana na terceira posição, descem uma posição na tabela. Quanto à vice-liderança agora, pertence à subida de um posto da música Sem Ar, de Carlos Ribeiro. Também ele, ou é Exceção a marcar presença na nossa tabela. Anda por cá há 13 semanas, Sem Ar e Carlos Ribeiro esta semana no segundo lugar.

Chegamos então ao número 1. Este mantém-se inabalável há semanas nesta posição. É Lusa. O tema chama-se Eros. Mantém o número 1 desde a semana passada.

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2: Afonso Braz e Luís Trigacheiro rodam agora com o Verão.

Só tão dos porquês de Ciro. É esta a música que roda agora na antena. Depois teremos direito de ouvir Amor, Medo e o tema Soma, para seguirmos depois para as

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2: Boa noite, são 22 horas.
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2: Boa noite, é com prazer que vos dou as boas-vindas a mais uma edição da playlist Reflexos na RL Açores. Convosco estará aqui até à meia-noite a acompanhar-vos nesta lista escolhida por vocês, Alexandre Alvernaz.

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Esta é a vossa playlist de reflexos a rodar na antena da IRL Açores até às 24 horas. E eu sou Alexandra Alvernaz e estou convosco na condução de mais uma edição da vossa playlist.

0: Esta é a vossa playlist de reflexos a rodar na antena da RL Açores até às 24 horas. E eu sou Alexandre Alvernas e estou convosco na condução de mais uma edição da vossa playlist.
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2: Boa noite, são 23 horas.
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3: Esta é a vossa playlist de reflexos a rodar na antena da IRL Açores até às 24 horas. E eu sou Alexandre Alvernaz e estou convosco na condução de mais uma edição da vossa playlist.

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2: Boa noite, são 0 horas.
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1: A primeira hora do Clube 80 começa com Steve Vai. Eu sou o Luís Ferrão e aqui está a música dos 32, 42, 52 e por aí fora.
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1: Liga-te ao grupo Clube 80 no Facebook, pede para aderir, escolhe e partilha comigo as músicas que mais gostas dos anos 70, 80 e 90. Mas atenção que as de 2000 que estiveram no forno nos anos 90 também contam. O Gabriel Teixeira de Aveiro deixou-nos este Tender Surrender de Steve Vai. Grande abraço, Gabriel. Grande música também.